Avançamos aqui com muito tema. Vamos isso aí com DC. Es un pedacito de la canción para que vean que era.